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1: Eu estava tão cansado, então resolvi tirar uma soneca. Deitei ao lado de uma árvore, logo dormi e comecei a sonhar com os Juruaquero. Sonhei que a terra soltou uma grande peste e matou muitos deles.